0: quebra o balanço, levanta os dois braços e bate na palma, vai!
1: Bate na palma pra saber que você tá aí. 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

Faz um barulhão pra vocês aí. Meu compadre, que saudade que eu tava aqui de Natal, hein? Esqueça tudo.

0: pode, né, pessoal?
1: Agora pode, olha lá. Salve, agora pode. Agora pode. Só
2: eu, pessoal, por favor.
1: Você é corno mesmo, hein?
3: Agora começa a cantar a música.
2: Vai, canta aí, Samuel, sozinho.
1: Peraí.
2: Adoro essa música. Canta.

0: saber. Manda essa tristeza embora.
1: Mais uma vez, canta com o coração, vamos lá.
0: Pega essa cabeça.